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1: El cojo de Huelva por Soleá con la guitarra de Manuel Vázquez Sarasate.

0: David Carpio Portonás, Festival Flamenco de Jerez 2018.
1: Son dos botas de...

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2: Sonia Miranda hace La Serrana con la guitarra de Miguel Ángel Cortés.

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1: Mirabrás, sordera de Jerez, acompañado a la guitarra por Félix de Utrera.